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0: sim, senhora.
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0: Eu bebo cerveja.
1: Bom também.
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3: Simone Mendes.

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1: Alô, moçada!
2: Ô, trem!
1: Olha aí, Mato Grosso e Matias! Que alegria!
3: Prazer é nosso!
1: Nossos ídolos!
3: Aqui com toda essa galera bonita!

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1: Agora sim, ó.

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0: Pode bater palma e fazer barulho, Brasília!
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0: Luan, você vai mudar?
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0: salva de palmas para vocês, Samuel!
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3: Baila comigo!

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2: Quebra tudo!
3: Eu te falei!

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0: Incrível!
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0: senhora.
1: Calma.
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0: Carolina Herrera, bebê. Esse aí marca, viu? Esse marca.
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0: Bom também.
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0: Valeu!
1: Obrigado, gente.
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0: Obrigado. Obrigado, nosso embaixador.
1: Obrigado,
0: top demais, bicho.
1: Obrigado, meninos.
0: Que felicidade ter você, nosso. Você não tá me dançando.
1: Nós somos família, cara.
0: Obrigado, nosso embaixador.
1: Gustavo. Família.
0: Valeu. Deus te abençoe.
1: Família. Obrigado a vocês, tá?
0: Valeu.
1: De coração.
0: Tamo junto. Gustavo Lima.
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0: Oh, meu amor.
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2: E o LP.
1: Falando de amor.

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0: palmas para as Cristinas.
1: Obrigada, gente.
0: As Minhas Canarinhas.
1: Que coisa linda.
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0: salva de palmas.
1: Brinca com ela, não.
0: Maravilhosa aí, gente.
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0: 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Quero ouvir todo mundo, hein? Agora eu quero ver. Pra quem tá apaixonado desse jeito, ó. Ó a mãozinha lá em cima, ó.

0: Quem tá feliz aí, Campo Grande?
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0: Maravilha!
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1: Gustavo Lima!
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0: Então solta o peito e vem.

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0: bom demais.
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0: Isso é segredo, viu? E nunca vai saber.
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0: tá doido, perdão aí, Goiânia, velho.
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0: música do caralho.
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0: Faz barulho, Rancho do Sertanejo!
1: Sou Marília Tavares.
2: Menino, agora ficou
3: lindo. 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

0: Obrigado.
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2: É inevitável.

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0: Quem gostou faz barulho aí, vai.
1: Faz barulho, vem, vem, vem.
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4: Jefferson Moura!
1: Amigo Cleiton!
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0: Faz barulho aí, camada é boa demais.
1: Jefferson Moraes.
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0: Essa aqui, Zé, é o que eu chamo de DNA do Zé Henrique Gabriel.

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1: Pelas mais judias.

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0: Te amo, meu irmão.
1: Também te amo, cara.
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4: Aqui quem fala com vocês é Eduardo Costa, para desejar para cada um de vocês um Feliz Natal, cheio de paz, cheio de dinheiro no bolso e, principalmente, cheio de saúde para cada um de vocês.
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0: gente.
1: Valeu, Jundiaí.
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0: Viva a música brasileira!
1: Mais palmas pra essa poeta linda.
2: Obrigado, Kel.
3: Muito obrigada. Que momento especial.
2: Demais.
3: É uma honra pra mim. Muito obrigada.
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0: te avisei.
1: Obrigado.
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1: Para todas as mulheres seguras.

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1: Pra você não esquecer. Sogra, tô querendo namorar, não. Mas se quiser vir aqui em casa hoje e ficar pra sempre, tô à disposição. Posta foto junto com a música romântica de fundo.

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0: Quem gostou faz barulho!
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2: Será que já? Oi?

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1: Esqueça na solteira fiel.
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4: 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Se a roupa vai cair quando você chegar? Ai, ai, o look perfeito pra mim.

Muito obrigado, gente! Obrigado pela presença, obrigado pela energia de vocês, obrigado pelo carinho. Obrigado por estar aqui com a gente em mais um dia especial, mais uma noite especial. Que Deus abençoe nossos fã-clubes, nossos amigos, nossos familiares. Muito obrigado por somar com a gente toda essa noite especial.

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1: 4 horas e 3 minutos.

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0: 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Bom demais, obrigado, obrigado, obrigado.
1: Obrigado.
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0: Jerry!
1: Que delícia!
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0: Aê, bichão!
1: Oh, rapaz, bom demais, moço.
0: Tu não é o bichão?
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0: Selu ja Yanni.
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0: manger.
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0: mostrar como é que faz, hein?
1: Essa eu quero ver.
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0: barulho, faz barulho.
1: Faz barulho, aí,
0: que honra vocês aqui, véi. Humberto e Ronaldo.
2: A gente agradece vocês aí.
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1: Essa é boa.

0: Obrigado, gente!
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2: 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Chora, bebê.

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0: seu passo.
1: Nem olha.
0: Valeu demais, obrigado.
2: Isso arrumou.
0: Lindo demais.
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1: 1, 2, 3, 4. Essa aqui tinha muita gente esperando. Isso é Ricardo e Tiago, Kleber e Cauã.
2: Esse feat maravilhoso.
1: Ah, mulher!
3: Feat do ano, hein?
1: Vai, Tiaguinho.
4: É o terceiro fim de semana seguido que você fala que não pode, que não dá, que tá mal, tá doente. Não acredito que você ainda tá nessa antifesta, tipo cante rua. Você não ajuda.

0: Só galera, só galera. Só vocês e a gente. Mais ou menos assim, ó.
1: Reguezinho, vem.
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0: Obrigado.
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0: Márcio Vinícius, meus ídolos.
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0: Corinthians tá mentiroso, né?
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0: Maravilha!
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0: empanada.
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0: Isso é segredo, viu? E nunca vai saber.
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1: Faz um favor pra mim, Bira. São Paulo. Capricha.

0: capricha, viu? Muito obrigado.
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0: Obrigado. Que é isso?
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1: 7 horas e 55 minutos.

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0: gostou, faz barulho aí, tamo junto, você e eu.
1: Ô, pancada!
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0: São muitas tentações.
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2: Ei!

0: sauda!
1: Você é louco. Coisa linda, gente.
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0: Que prazer cantar com você, meu irmão.
1: Gustavo Lima!
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0: finais felizes e finais necessários, né, gente?
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2: Aquelas 12 palavras, só ouvir.

0: aplauso para de Paulo e Paulina.
1: Obrigado.
0: Que lindo, que lindo. Que obrigado. Prazer, que honra ter vocês aqui no nosso DVD.
1: A honra é nossa, obrigado pelo convite. Sucesso e mais sucesso ainda para vocês, tá bom?
0: Obrigado, Deus abençoe vocês, viu?
2: Tchãozinho, Alessandro, obrigado pelo carinho de Paulo e Paulino. Obrigado a tantos amigos que nós estamos vendo por aqui, né?
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0: Juliana, linda, muito sucesso.
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0: Uma salva de palmas pro Nando Moreno, gente! Obrigado, Nando Moreno! Obrigado!
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0: É gostoso jogar a mão, faz barulho.
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0: sucesso, meus amores.
1: Obrigada, Paula.
0: Sucesso
1: Obrigada.
0: Pra vocês, tá? Obrigada.
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1: Sucesso, Robson Aguiar!

0: Salva de palmas, Tayone!
1: Obrigado, obrigado, meu irmão!
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2: 10 horas e 41 minutos.

0: Eu bebo cerveja.
1: Bom também.
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1: 10 horas e 56 minutos.

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2: Vem! Vem na seduzência, senhor!

0: Quem gostou, solta o gritão. Obrigado.
1: 11 horas e 10 minutos.
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1: Ei, vai devagar que essa daí namora, viu?

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0: Obrigado.
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1: Ô EW, coloca sentimento aí pra mim, vai. Essa daqui a gente tem que descontar em um litro, viu?

0: música boa, meu filho.
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0: ele, já tô na esquina, já virando.
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0: Tadeu gritou pra Joelma.
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0: Maravilha!
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0: Obrigado.
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0: Loucura!
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0: pra gente. Obrigado, gente.
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0: Quem gostou faz barulho aí, vai.
1: Faz barulho, vem, vem, vem.
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1: Jorge Henrique Rodrigo.
2: Amorilinho, vou
1: O que é que você tem nessa boca vermelha?

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1: A voz! Murilo Rufi!
2: Jorge Henrique Rodrigo!
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0: obrigado. Esse encontro não poderia deixar de existir.
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5: Essa não é uma história, coitado.
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0: Deixa as cachaças pra nós.
1: Obrigado, gente.
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2: Deixa eu ver com a minha mulher se eu tô querendo ir, irmão.

0: sim, senhora.
1: Calma.
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0: Moço, não faz isso não, olha o juiz.
1: Ó, juiz!
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1: Valeu, Goiânia!

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0: Forte, né?
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2: Vai começar Rancho do Maia.

0: É desse modelo, viu?
1: Vitor Fernandes!
2: Isaú e Rodolfo!
1: Sucesso, meu irmão.
3: Boa demais, hein?
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1: A autoria de Sons da Gaita, que sou eu, mais um novo dia.

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0: Ei!
1: Que moda boa!
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0: Някому ніде.
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0: Perché?
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0: Muito obrigado, São Paulo.
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0: 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Vocês vão se surpreender com o repertório. 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
2: Manda para nós aqui.

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0: Aplausos para João Bosco e Vinícius.
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0: supera!
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0: Faz barulho pros meninos aí, gente!
1: Sucesso, Deus abençoe.
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0: que nós dois, hein, Simone Mendes?
1: Hugo Henrique, coisa linda.
0: Palmas pra Simone aí, São Paulo. Muitas palmas.
1: São Paulo, obrigado.
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0: Cassie.
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0: Quem gostou, faz barulho aí. Obrigado.
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0: Se for fácil, desconfia, viu? Vem bomba aí.
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0: Obrigado.
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0: Roda a bomba, viu?
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0: Eu te amo, São Paulo!
1: Coisa linda!
2: Que moda boa. Obrigado, obrigado, meu irmão.
3: Obrigado,
2: Deus abençoe sua carreira,
3: junto,
2: tá?
3: Obrigado, Deus abençoe vocês, viu, meus irmãos?
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0: Cadê a galera de Minas Gerais? Levanta a mão, a galera de Minas Gerais.

0: Obrigado, Mato Grosso. Obrigado, Matias.
1: Que DVD incrível.
0: Quem gosta desses homens, levantem as suas mãos e batam palmas.
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0: pode fazer bastante barulho aí.
1: Que sonho, cara, que sonho.
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2: Os apaixonados assim, ó.

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0: Tem que respeitar.
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1: 20 horas e 9 minutos.

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1: Vamos falar de ressaca.
2: Vamos falar de amor, vai.
1: Para.

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0: Obrigado.
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0: Pista 3.
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0: amor, minha conta zerou. Minha mulher me mandou embora de casa. Mas o importante é que agora a gente vai poder ficar juntos, né?
1: Ah, sem Pix não dá.

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